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1: No poderoso nome de Jesus.
2: Aleluia.
1: Aleluia.
2: May the Lord bless each of your lives.
1: Que o Senhor abençoe cada uma das suas vidas.
2: Your health.
1: A sua saúde.
2: Your ministry.
1: Os seus ministérios.
2: Your family.
1: As suas famílias.
2: Your eternity.
1: A sua eternidade.
2: Your revival.
1: O seu avivamento.
2: Your nation.
1: As suas nações.
2: Your jurisdiction.
1: As suas jurisdições.
2: In the mighty, most excellent name of Jesus.
1: No poderoso e mais excelente nome de Jesus.
2: So everybody, you can now be seated in the mighty name of Jesus.
1: Então todo mundo agora vocês podem se sentar no poderoso nome de Jesus.
2: Aleluia!
1: Aleluia!
2: What a mighty, mighty day.
1: Que poderoso, poderoso dia.
2: Someone has changed something. Don't do that.
1: Alguém mudou algo, por favor, não faça isso.
2: Hallelujah, thank you. Everything is all right now.
1: Aleluia, obrigado. Tudo está tudo bem agora. Obrigado.
2: There is a serious conversation.
1: Há uma séria conversação.
2: The reason I have come.
1: Da razão pela qual eu vim.
2: And I want that conversation to start here.
1: E eu quero que essa conversa comece aqui.
2: Very, very serious.
1: Muito, muito sério.
2: Aleluia!
1: Aleluia!
2: Jesus is Lord.
1: Jesus é o Senhor.
2: I want to invite.
1: Eu quero convidar.
2: The people who are standing there, I see some seats here.
1: Eu vejo alguns assentos aqui. O povo que está de pé, por favor, sentem-se nesses assentos.
2: Come all the way this way, including the Kenyanos. There are some Kenyan team that have come. I see you okay, but there are seats here.
1: Eu vejo que vocês estão ok, mas também os
2: very serious.
1: Muito, muito sério.
2: Hallelujah.
1: Aleluia.
2: Jesus is Lord.
1: Jesus é o Senhor.
2: I want to invite.
1: Eu quero convidar.
2: The people who are standing there, I see some seats here.
1: Eu vejo alguns assentos aqui. O povo que está de pé, por favor, sentem-se nesses assentos.
2: Come all the way this way, including the Kenyanos. There are some Kenyan team that have come. I see you okay, but there are seats here.
1: Eu vejo que vocês estão ok, mas também os
2: very serious.
1: Muito, muito sério.
2: Hallelujah.
1: Aleluia.
2: Jesus is Lord.
1: Jesus é o Senhor.
2: I want to invite.
1: Eu quero convidar.
2: The people who are standing. 24 hours later, these people got up and walked away.
1: E depois de 24 horas, esse aleijado levantou e andou. Aleluia.
2: Na sangue de Jesus.
1: O sangue de Jesus.
2: That's why I have come.
1: É por isso que eu vim.
2: Because of the blood of Jesus.
1: Por causa do sangue de Jesus.
2: The Lord is now Ramare. He is now pouring the power of the blood of Jesus.
1: O Senhor agora está derramando o poder do sangue de Jesus.
2: And that's why I am standing here today.
1: E é por isso que eu estou de pé aqui hoje.
2: I have come to talk about the power of the blood.
1: Eu vim falar acerca do poder do sangue.
2: Hallelujah.
1: Hallelujah.
2: In a modern nation,
1: numa moderna nação.
2: I have come to talk about the La Cruz Viejo y Sucia.
1: Eu vim falar da Cruz Velha e Suja.
2: Less than 24 hours.
1: Menos de 24 horas.
2: I saw breaking news all over the social media, trending number one globally.
1: Eu vi notícias de última hora rompendo em todas as mídias sociais. Nós ficamos tendência número um global.
2: Now,
1: agora,
2: heaven has helped me.
1: Os céus têm me ajudado.
2: To preach the gospel I brought.
1: Para pregar o evangelho que eu trouxe.
2: This is what I brought.
1: É isso que eu trouxe.
2: That the Lord is now visiting nations.
1: Que o Senhor agora está visitando as nações.
2: That you may prepare for visitation.
1: Para que vocês possam se preparar para a visitação.
2: And you can tell it's very, very serious and muy, muy stricto también.
1: E você pode dizer que é muito, muito sério e muito restrito e estricto também.
2: Con doctores antes de cura.
1: Com os doutores verificando antes da cura.
2: It is amazing when you listen to the prophecy I was talking. talking about the head. I was saying the head seems like hydrocephalus, a little big in the dream.
1: Foi maravilhoso como eu falei que a cabeça dele parecia que ele tinha hidrocefalia, porque a cabeça era muito
2: grande. Como hidrocefalo.
1: É uma cabeça grande que parecia como hidrocefalia.
2: And I said it is the mother.
1: E eu falei que era a mãe.
2: I don't know why Randy has not shown the mother here. There is a woman here who is doing this. I saw this, I thought it was a red carpet. In the dream, I thought it was a red carpet.
1: Eu pensei no sonho que era um tapete vermelho e a mãe estava chamando ela.
2: I thought this is red carpet.
1: Eu pensei que isso era um tapete vermelho no sonho.
2: And it is the mother in the dream that was doing like this, and then he got up and walked away.
1: E a mãe no sonho estava fazendo assim, ela
2: this
1: levantou.
2: Is the woman I was seeing in the dream.
1: Essa é a mulher que eu estava vendo no sonho.
2: So the message is finished.
1: Então a mensagem está terminada.
2: The Messiah is coming.
1: O Messias está vindo.
2: And

0: e a igreja de Cristo também.
1: Why have I come to São Paulo right now?
0: Por que eu vim a São Paulo agora mesmo?
1: In other words,
0: em outras palavras,
1: why has Jehovah brought me here now?
0: Por que Jeová me trouxe aqui agora?
1: Blessed people,
0: povo bendito,
1: with all joy, all the joy in my heart overflowing,
0: com toda a alegria do meu coração fluindo,
1: I want to announce to you,
0: eu quero anunciar a vocês,
1: that the reason the Lord has brought me here,
0: que a razão pela qual o Senhor me trouxe aqui,
1: is because God the Father, Deus Jeová,
0: é porque Deus Pai, Deus Jeová,
1: Jeová
0: Elohim,
1: Criador de Israel, the Creator of Israel,
0: Criador de Israel,
1: the mighty God that created the universe,
0: o poderoso Deus que criou todo o universo.
1: His name is Jehovah Sabaoth.
0: O nome dele é Jeová Sabaoth.
1: Yahweh. He has spoken with me.
0: Ele falou comigo.
1: Hallelujah.
0: Aleluia.
1: And if he has spoken with me,
0: e se ele falou comigo,
1: what has the Lord said?
0: O que o Senhor disse?
1: That is the tremendous conversation I want us to go through tonight.
0: Essa é a tremenda conversação que eu quero que nós lidemos esta noite.
1: And in the moment when I will share the specifics of the visiones de Deus.
0: E no momento que eu partilhar as especificações, visões de Deus,
1: and then I will align them, alinear com Scripture. Align them with Scripture.
0: E depois eu vou alinhar com as escrituras.
1: Then you'll see the wow, you'll see the instruction.
0: Então vocês vão ver o wow, vocês vão ver a instrução.
1: You'll see what the Lord is saying to this massive nation.
0: Vocês vão ver o que o Senhor está dizendo para esta massiva nação.
1: But please just give me 2 minutes so I can introduce some people here.
0: Mas por favor, me deem 2 minutos para que eu possa introduzir e apresentar algumas pessoas aqui.
1: Only 120 seconds.
0: Apenas em 20 segundos.
1: I want to introduce the Genovacia Amos Wandera. Can you come here, please?
0: Eu quero introduzir e apresentar para vocês o supervisor geral, Amos Wandera.
1: And I want together the Kenyans, where are you?
0: Oh, kenianos, onde estão?
1: Come here so you can be seen on TV.
0: Venham aqui para que vocês possam ser vistos pela TV.
1: Don't worry, so that they can see you. I don't know whether they can see you there. So that in Kenya they have crossed the ocean with me.
0: Eles cruzaram o oceano comigo.
1: This is the General Vassia.
0: Este é o general, é o supervisor geral.
1: Dr. Wright, Reverend Amos Wandera.
0: Dr. Right Reverend, Reverendíssimo Amos Wandera.
1: And this is Dr. Paulo.
0: E esse é o Dr. Paulo.
1: Daniel, and then Joshua, my son.
0: Daniel e o Joshua, meu filho.
1: And then we have here the Commissioner of Police, Kigode, is now serving the Lord.
0: E nós temos o comissário da polícia, Kigode, servindo o Senhor.
1: Police officer, Dr. Paulo.
0: Este também é o oficial policial, Dr. Paulo.
1: With the Directorate of Criminal Investigation.
0: Que é o diretor da investigações criminais.
1: Okay, thank you. If you don't translate, I'm gonna do it.
0: Yes, please, my lord.
1: And then we have Dr. JJ here.
0: E nós temos o Dr. JJ aqui.
1: And we have my son here also, Yankin.
0: E nós temos o meu filho aqui também, o Yankin.
1: Please contact a newcomer. You go, you leave.
0: Vocês podem sair. Obrigado.
1: Go now.
0: Obrigado.
1: At least ashaonekana kwa TV. Ameonekana kwa TV sasa. They will say like that in Kenya. Please contact, por favor.
0: Visconde, vem aqui, por favor, de Lima, Peru.
1: Muchas gracias. Gracias, Dios le bendiga. Gracias por venir.
0: Muitas graças. Obrigado. Deus te abençoe.
1: This is a very senior pastor that hosts me in Lima, Peru.
0: Este é um pastor muito sênior que também me hospedou no Peru.
1: We are all one family.
0: Nós somos todos uma única família.
1: The family of Jesus.
0: A família de Jesus.
1: And you came with some senior pastors from Paraguay.
0: E você veio também com alguns pastores sêniores do Paraguai.
1: We are all one big family.
0: Nós somos todos uma grande família.
1: Solamente 1 minuto, por favor. Eu te terminar este para começar a mensagem.
0: Somente 1 minuto, por favor. Eu vou terminar essa introdução e vamos começar a mensagem.
2: Pastor muito principal.
1: Presidente de pastores.
0: Presidente de pastores.
1: Muito augusto.
0: Muita graça.
1: Eu te venir para servir-te com o país.
0: Eu vim para te servir no seu país.
1: Totalmente grátis. Senhor Jesus Cristo pagou todo.
0: Totalmente de graça. O Senhor Jesus pagou tudo na cruz.
1: Aleluia.
0: Aleluia.
1: Nós todos juntos. We are one family.
0: Nós somos todos juntos uma única família.
1: Gracias por venir.
0: Obrigado por vir.
1: Nosotros te reunirse, también te hablo acerca do avivamento de Paraguai.
0: Nós vamos nos reunir e falar acerca do avivamento do Paraguai. Que Deus te abençoe.
1: Mucho.
0: Muito mesmo. Obrigado.
1: No nome poderoso de Jesus Cristo.
0: No poderoso nome de Jesus Cristo.
1: Aleluia.
0: Aleluia.
1: Now everybody settling down. I see the security people be in the good place so we can start now.
0: Agora todos podem se sentar. Eu vejo também o nosso time de segurança. Eles podem se sentar também.
1: I have a serious conversation.
0: Eu tenho sérias conversas.
1: That I want to go through here tonight.
0: Que eu quero avançar aqui esta noite.
1: Again,
0: novamente.
1: I was at the place.
0: Eu estava num lugar.
1: When I was asking.
0: Quando eu estava perguntando.
1: Why has Jehovah brought me here in São Paulo, this city?
0: Por que Jehovah me trouxe aqui nesta cidade, São Paulo?
1: And I said.
0: E eu disse.
1: It is because the Lord Almighty.
0: É porque o Senhor Todo-Poderoso.
1: Jehovah Elohim.
0: Jehovah Elohim.
1: He has spoken with me.
0: Ele falou comigo.
1: And the question is,
0: e a pergunta é.
1: And I know we are global here,
0: e eu sei que nós estamos globais aqui.
1: And normally in a few minutes,
0: e normalmente em alguns minutos.
1: We are going to be trending number one globalmente.
0: Nós seremos a tendência número um globalmente aqui.
1: This meeting is much bigger, much, much bigger.
0: Então esta reunião é muito, muito maior.
1: Normally we trend number one total. It's number one in Finland, number one Germany, Europe, where, everywhere. It's very serious.
0: Normalmente nós somos tendência número um em todo lugar, na Finlândia, na Alemanha, em todo lugar.
1: Total, Africa,
0: a África também.
1: And incluso globalmente.
0: Inclusive globalmente, os países globalmente também.
1: So, if the Lord has spoken with me.
0: Então se o Senhor falou comigo.
1: What has the Lord said?
0: O que o Senhor disse?
1: Blessed people,
0: povo bendito,
1: the Lord Almighty,
0: o Senhor Todo-Poderoso,
1: His name is Jehovah,
0: o seu nome é Jeová,
1: Yahweh, He has spoken with me,
0: ele falou comigo,
1: about the glorious coming of the Messiah,
0: acerca da gloriosa vinda do Messias.
1: That is the conversation I want to bring into this blessed conference tonight.
0: É esta conversa que eu quero trazer para esta abençoada conferência esta noite.
1: And I want to advance it further.
0: E eu quero agora avançar mais longe.
1: That if the Lord has spoken with me about the glorious coming of the Messiah.
0: Que se o Senhor falou comigo acerca da gloriosa vinda do Messias.
1: What has the Lord said?
0: O que o Senhor disse?
1: Hallelujah.
0: Hallelujah.
1: So in other words,
0: então em outras palavras,
1: I am going to read one carta, a letter from Jesus to the church.
0: Eu vou ler uma carta de Jesus endereçada à igreja.
1: In this place,
0: neste lugar,
1: I'm going to talk about the different conversations, the visions, including the recent one.
0: Eu vou falar acerca das diferentes conversas, as visões, inclusive as mais recentes.
1: Then I'll summarize for you and line up with scripture and deliver the instruction.
0: E depois eu vou resumir para vocês, também vou alinhar com as escrituras e dar a instrução final.
1: To the church, yes.
0: Para a igreja, sim.
1: I want to begin.
0: Eu quero começar
1: with November 25.
0: Com 25 de novembro.
1: The year 2006. That's really far away.
0: Do ano de 2006 é realmente muito longe.
1: But I've chosen that vision deliberately.
0: Mas eu escolhi esta visão intencionalmente, deliberadamente.
1: We were doing revival meetings at the border between Kenya and Tanzania.
0: Nós estávamos fazendo reuniões de avivamento na fronteira entre o Quênia e a Tanzânia.
1: Then the Lord Yahweh.
0: Então o Senhor Yahweh.
1: He came to speak with me about the glorious return, glorious coming of the Messiah.
0: Ele veio falar comigo acerca do glorioso retorno, gloriosa vinda do Messias.
1: And I'm now describing what he said.
0: E agora eu estou descrevendo o que ele disse.
1: I see you moving chairs.
0: Eu vejo vocês movendo cadeiras.
1: Hallelujah.
0: Hallelujah.
1: You can even put chairs on the corridor here.
0: Vocês podem até colocar cadeiras.

0: ao cenário, a pintura,
1: beleza, beautiful.
0: A pintura vai ficar bela, belíssima, bonita. Quando as pessoas vão preencher completamente a frente.
1: Aleluia. So now arrange people to sit and fill them.
0: Então agora lidem com as pessoas para sentarem-se e preencherem as cadeiras frontais.
1: Focando aqui,
0: agora foquem aqui, por favor.
1: Now listen to me now.
0: Agora me escutem agora.
1: Now,
0: agora,
1: if the Lord has spoken with me about the glorious coming of the Messiah.
0: Se o Senhor falou comigo acerca da gloriosa vinda do Messias.
1: What has he said?
0: O que que ele disse?
1: I refer to the vision of November 25, 2006.
0: Eu me refiro à visão de 25 de novembro de 2006, muito longe.
1: And in that vision the Lord lifted me up above the earth in a vision lifted me up above the earth.
0: E naquela visão o Senhor me levantou acima da terra.
1: And he made me look at the earth.
0: E ele me fez olhar para a terra.
1: And when I looked at the earth,
0: e quando eu olhei para a terra,
1: for a moment I thought un terremoto fuertísimo had hit the earth.
0: Por um momento eu pensei que um terremoto muito forte tinha golpeado a terra.
1: Because I saw the surface of the rocks shaking and the dust coming up.
0: Porque eu vi a superfície das rochas sacudindo e a poeira veio para fora.
1: And the next moment I realized it was not an earthquake.
0: E no próximo momento eu percebi não era um terremoto.
1: Because I saw people in their glorious bodies coming out of the tombs.
0: Porque eu vi as pessoas no seus corpos gloriosos saindo para fora das tumbas.
1: Very glorious.
0: Muito gloriosos.
1: And they were mixed with the dust.
0: E eles estavam misturados com a poeira.
1: Until they went up into the pure glory, the pure glory now.
0: Até que eles foram para cima até chegar na pura glória agora.
1: And I saw them go and unite with the glory of the Lord where the Lord was standing.
0: E eu vi eles indo e unindo-se com a glória do Senhor aonde o Senhor estava.
1: And heaven opened.
0: E os céus se abriram.
1: And they entered into heaven. He took them into heaven.
0: E eles entraram e ele tomou eles para dentro dos céus.
1: And I want to combine that vision with a recent one of January 15, the year 2017.
0: E eu quero agora combinar esta visão com a mais recente, de 15 de janeiro de 2017.
1: And in the vision of January 15, 2017.
0: E a visão de 15 de janeiro de 2017.
1: Again the Lord lifted me up above the earth.
0: Novamente o Senhor me levantou acima da terra.
1: And when the Lord lifted me up above the earth.
0: E quando o Senhor me levantou acima da terra.
1: On su voz mesmo, by his own voice,
0: com a sua própria voz mesmo,
1: he asked me to look left and down.
0: Ele me pediu para olhar para a esquerda e para baixo.
1: And when I looked left and down,
0: e quando eu olhei para a esquerda e para baixo,
1: look at this now.
0: Olhe isso agora.
1: Por favor, aqui.
0: Por favor, escutem aqui.
1: Just look at this now.
0: Apenas olhem para aqui agora.
1: I am above the earth.
0: Eu estou acima da terra.
1: The voice commands me to look left and down.
0: A voz me comandou para olhar para a esquerda e para baixo.
1: When I turned and looked down,
0: e quando eu virei e olhei para baixo,
1: I saw,
0: eu vi,
1: the momento exatamente, the instant,
0: o momento exatamente, o instante,
1: when the church was glorified and she left the soil, she went up like this.
0: Quando a igreja foi glorificada, ela deixou o solo, foi para cima assim.
1: That's why I have come
0: é
1: here.
0: Por isso que eu vim aqui.
1: Very serious.
0: Muito sério.
1: I saw the momento.
0: Eu vi um momento.
1: Para a saída da igreja, saída.
0: Para a saída da igreja, saída.
1: So you can tell what I have come to announce here.
0: Então você pode dizer o que eu vim anunciar aqui.
1: You can tell.
0: Você pode dizer.
1: I have come to announce saída da igreja. In espanhol, they say salida da igreja.
0: Eu vim anunciar a saída da igreja. Em espanhol, diz a saída da igreja.
1: The exito.
0: O êxito, é a saída.
1: The departure.
0: A partida da igreja.
1: Oh my Lord.
0: Oh meu Senhor.
1: What a tremendous announcement.
0: Que tremendo anúncio.
1: To come to you and tell you that finalmente prepare for departure. Realmente.
0: Para vir e dizer para vocês, finalmente comece a se preparar, finalmente.
1: Preparar para a partida, for departure.
0: Para a partida, finalmente a partida.
1: Oh, thank God I follow this. Prepare for departure.
0: Preparem-se para a partida.
1: My Lord,
0: meu Senhor,
1: this is very serious.
0: Isso é muito sério.
1: The gospel of departure,
0: o evangelho da partida.
1: And all of a sudden,
0: e de repente,
1: I know what's going on in your mind. I know. You're beginning to say, just a moment. I think he is telling us that this world is not our home.
0: Eu vi o que está acontecendo na mente de vocês. Vocês estão dizendo, só um momento. Na mente de vocês, vocês estão dizendo, só um momento. Eu sei o que ele está dizendo.
1: You are beginning to understand.
0: Vocês estão começando a entender que este mundo, espera um momento.
1: That is right.
0: Isso é certo.
1: Because all of a sudden I realized this is not our home.
0: Porque de repente eu percebi que essa não é a nossas casas. este mundo.
1: That a moment would have to come.
0: Que momento vai chegar.
1: When you have to prepare realmente, literalmente for departure.
0: Quando vocês têm que se preparar realmente, literalmente para a partida.
1: My Lord,
0: meu Senhor.
1: This is it.
0: E é isto mesmo.
1: Everybody focando.
0: Todo mundo focando.
1: And so,
0: então,
1: when he showed me the church lifted, glorified and lifted up, glorificado, he lifted up departure.
0: Quando ele mostrou a igreja sendo glorificada e ela saindo para cima, partindo.
1: I want to mention this.
0: Eu quero mensurar isto.
1: It is the glory of the Lord that pulls them.
0: Foi a glória do Senhor que puxou eles.
1: Not just resurrect them and glorify them, but also pull them, snatch them.
0: Não apenas ressuscitando eles, glorificando eles, mas puxando
1: eles. I have a lot of details right now.
0: Eu tenho muitos detalhes agora mesmo.
1: And when they came to the mesmo nível, same level where I was.
0: E quando eles vieram no mesmo nível ao qual eu estava.
1: Senhor, deliberadamente, he made them cross in front of me like
0: this. O Senhor deliberadamente fez eles cruzarem bem na minha frente.
1: And when they crossed in front of me, there is something the Lord wanted to show me that I may come to São Paulo.
0: E quando eles cruzaram bem na minha frente, há algo que o Senhor queria me mostrar para que eu pudesse vir a São Paulo.
1: That I may come and honor this president principal sitting here.
0: Para que eu pudesse vir e honrar todos os presidentes principais que estão sentados aqui.
1: There is something he wanted to show me and rush me to them, rush me to this city.
0: Tinha algo que ele queria me mostrar para que eu pudesse vir correndo e mostrar para esses presidentes.
1: When they crossed in front of me like this.
0: Quando eles cruzaram bem na minha frente desta forma.
1: I saw the following.
0: Eu vi o seguinte.
1: I saw in espanhol they say cada uno.
0: Eu vi em espanhol e diz cada um.
1: In espanhol they say cada uno. I saw that every one of them, each one of them had a glorious white garment.
0: Eu vi que cada um deles, todos eles tinham umas vestes gloriosas e brancas.
1: Vestido glorioso blanco, resplandeciente e limpio.
0: Vestido,
1: por favor.
0: Vestido branco, resplandecente, limpo e puríssimo, por favor.
1: Por isso eu venir aqui.
0: Por isso que eu vim aqui.
1: Por isso o Senhor mandou-me aqui.
0: Porque o Senhor me mandou aqui.
1: Para anunciar uma hora qualidade, hora crítica, hora de vestido de roupa de Deus.
0: Para eu anunciar uma hora de qualidade, uma hora crítica para vocês vestirem.
1: Hora para preparar.
0: Hora para preparar a roupa de Deus
1: dentro da igreja, dentro do corpo de Deus neste país,
0: dentro do corpo de Deus dentro deste país.
1: Aleluia,
0: aleluia.
1: The moment of the verdade, right?
0: O momento da verdade, não é?
1: Has come.
0: Chegou.
1: He said,
0: ele disse
1: that he deliberately made them cross in front of me.
0: Que deliberadamente ele fez com que eles cruzassem bem na minha frente.
1: Charles Ephraim, I did not introduce you. You refused to come. That's up to you, really. If you come here, I will introduce you. But I'm in the middle of a message later from Italy. Thank you.